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1: 10 horas em ponto na Saudade FM. O forte temporal que atingiu Ribeirão Preto e Guariba na madrugada desta sexta-feira causou grandes estragos e mais de 10 emissoras saíram do ar. A cidade de Guariba também foi atingida. O morador Ricardo relatou a intensidade do temporal.
2: A cidade aqui foi destruída, tá? Estamos sem força, estamos sem internet. Algumas cidades da região também. Foi um estrago muito grande, muito feio aqui. A nossa antena da rádio, ela entortou tudo.
3: Devastou a cidade. Acabou com a cidade inteira. Consegui sair de casa agora. Minha casa destelhou. Árvore. Isso aqui é tudo gelo. Alguns muros aqui no caminho da rádio, as casas, ó. Tudo destelhado.
1: Em nota, a ESP prestou solidariedade às emissoras afetadas e destacou o trabalho das equipes para restabelecer as transmissões o mais rápido possível. E é com muito pesar que a Saudade FM informa o falecimento do astrólogo Jorge Jorge, ocorrido nesta sexta-feira em Santos. Sócio fundador da Escola Santista de Astrologia, Jorge foi um dos grandes divulgadores da astrologia no Brasil. E na Saudade FM, marcou gerações com a sua tradicional coluna de astrologia. O velório será amanhã, sábado, das 9h30 às 15h30, na sala 4 da Beneficência Portuguesa de Santos. O sepultamento acontece às 16 horas, no cemitério do Paquetá. A Saudade FM se solidariza com os familiares, amigos e ouvintes neste momento de dor. 10 e 2, voltamos com Double, The Captain of Her Heart.

0: Um dos maiores sucessos de Coldplay, Paradise, na Saudade FM, na trilha sonora desta sexta-feira. Já tem James Taylor com Shower the People.
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0: 10h27, o Ministério da Saúde recomendou a aplicação da chamada dose zero da vacina contra o sarampo em bebês de 6 a 11 meses em São Bernardo do Campo. A medida foi adotada após a investigação de 2 casos suspeitos da doença no município. A dose extra e não substitui o esquema regular de vacinação, que continua prevendo a aplicação da tríplice viral aos 12 e 15 meses de idade. A União Europeia aplicou uma multa recorde à plataforma AliExpress do grupo Alibaba. A penalidade é de 550 milhões de euros, o equivalente a mais de 3 bilhões de reais. Além da multa, a AliExpress terá até 20 de outubro para apresentar um plano com medidas para corrigir as falhas apontadas pelas autoridades.
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0: Carole King, It's Too Late. Na Saudade FM, já já tem Boys to Men, and com On Bended Knee, na maior trilha sonora da sua vida. E aqui na Saudade FM.
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0: O Ministério da Previdência informou que a fila de espera por benefícios do INSS foi reduzida em 74%. Mesmo assim, cerca de 1.600.000 pedidos ainda aguardam a análise do Instituto. Desse total, quase 500.000 requerimentos já estão fora do prazo legal para a resposta. O Reino Unido tem um novo primeiro-ministro. Andy Burnham assumiu oficialmente o cargo após a cerimônia com o rei Charles III no Palácio de Buckingham. Líder do Partido Trabalhista, Burnham foi nomeado após a saída de Keir Starmer e defendeu um novo momento para o país.
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gente volta até o finalzinho da década de 80 com Tina Turner, I Don't Wanna Lose You. Essa é sempre bom recordar aqui nas ondas da Saudade FM. Quem ouve lembra, agora tem Tracy Chapman com seu maior sucesso, Baby, Can I Hold You?

Versão de 2010 de Jasmine Thompson para Sweet Child O' Mine. Ouvimos também Gonzaguinha Feliz e encerrando a minha programação desta noite tem Tim McGraw com Faith Hill, Keep Your Eyes On Me. Beijo grande da Adriana Lima, agradeço demais, viu, a sua boa companhia nesta noite aqui na Saudade FM. Foi muito bom ter você por aqui. Amanhã é o nosso próximo encontro, 8 da noite, na maior rádio Flashback do Brasil. Beijo da Adriana Lima e até lá. Tchau, tchau.

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1: Áries. Mais cuidado no trânsito, ariano. Não precisa pressa. Mantenha a calma e atenção às suas próprias atitudes. E procure não se irritar com bobagens.
2: Touro.
1: O romance está em alta, taurino. Chances de se divertir e encontrar alguém especial. Esteja alerta e aberto às possibilidades novas que surgirem.
2: Gêmeos.
1: Agir de forma muito individualista traz dificuldades nos seus relacionamentos. Geminiano, respeite as diferenças e o ritmo, a velocidade dos outros. Fique frio.
2: Câncer.
1: Algumas dificuldades na comunicação atrapalham o seu entendimento com as pessoas. Canceriano, procure ser bastante claro e cordial com as palavras.
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2: Leão. Seu novo ciclo tem a presença de Júpiter, astro da sorte e da prosperidade, o grande benéfico da astrologia. Favorece viagens, aventuras, crescimento pessoal e traz otimismo.
3: Virgem.
2: Maior sensibilidade e suas necessidades de afeto e de carinho estão acentuadas. E isto, virginiano, pode te levar a ter atitudes dependentes e infantis.
3: Libra.
2: Menor disposição para conversar. Então, procure desenvolver-se intelectualmente, libriano. Busque estudar e se aperfeiçoar na área que você escolheu.
3: Escorpião.
2: Mesmo com muitos assuntos a resolver, não deixe para depois o lazer e o prazer. Escorpião, a vida passa rápido. Viva e aproveite cada momento.
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1: Sagitário. Vai ser difícil ficar parado ou fechado em algum ambiente. Sagitário, saia, pratique esportes ao ar livre, encontre pessoas e conheça lugares diferentes.
2: Capricórnio.
1: Avalie se os seus objetivos estão sendo atingidos, Capricórnio. Escute outras opiniões. Conversas vão te esclarecer sobre questões suas, pessoais.
2: Aquário.
1: Você percebe que você está mudando, enxergando as situações e pessoas de forma diferente. Aquário, prepare-se para os novos tempos que estão surgindo.
2: Peixes.
1: Não é fácil, na verdade, impossível, agradar a todos. Evite se deixar influir pelas expectativas alheias, pois corre o risco de você se distanciar de você.
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0: Olá, bom dia. Eu sou o Davi Rangel. Vamos juntos até às 11. 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

0: 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Skank é proibido fumar. Também curtimos em nossa programação Mr. Brookings, Jack Johnson, Times Like These. Faltou um minuto para as 8 horas da manhã. Eu sou o Davi Rangel, prazer ter você na sintonia. Vamos juntos até as 11 horas da manhã. 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

8:24. Conta pra gente. Nesta manhã de sábado, você tá ouvindo a saudade onde, hein? Manda uma mensagem no nosso WhatsApp, 13 988 440997. Tô querendo saber. Conta aí, vai. Carl Simon.

0: Agora são 8 horas e 32 minutos. Lionel Rich, Do You To Me, na programação da Saudade.
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0: Oito e trinta e cinco. Rod Stewart.

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saudade, One, Everything She Wants. São 9h46, bom dia. Chicago.

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Blitz, Bet Frígida na Saudade. 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

0: 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Cool and the Gang, Good Time Tonight. Os Paralamas do Sucesso, La Bella Luna, e também curtimos aqui na Saudade, Madonna com Crazy For You. São 10:30, bom dia.
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0: Faltando 2 minutos para as 11 horas. Heróis da Resistência, dublê de corpo. Também curtimos aqui na programação George Michael, Paul McCartney, Hugh Dependent e Norah Jones com Don't Know Why. Eu, Davi Rangel, volto amanhã, domingão, né? Amanhã, 7 horas da manhã. O Peri Sinoto já tá aqui no estúdio da saudade, e vai com você a partir de agora até 3 da tarde. Ótimo sábado para você, hein? Obrigado pela sua audiência. Continua aqui com a gente, hein?
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8: Alô, você, bom dia. Tudo bem? Estamos juntos a partir de agora para reviver grandes momentos de nossas vidas. ZYM717 em 99,7 MHz na Baixada Santista e ZYM932 em 105,5 no interior de São Paulo.
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8: Vamos juntos. Bom dia.

de 1979, Don't Stop Till Get Enough. Michael Jackson, também Skank com Jack Tequila. A melhor música toca aqui para você reviver grandes momentos. Esta é a Rádio Saudade FM. Bom dia, seja muito bem-vindo. Aqui é Marcos Pericinotto. Intervalo? Não, vamos ouvir música primeiro.

0: Do You Think I'm Sexy, com Rod Stewart. Também na saudade, Thompson Twins, Doctor, Doctor. As melhores músicas para você reviver os grandes momentos da sua vida. Meio-dia e 6, boa tarde.
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0: 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Tocando o que você mais gosta. Djavan.

revivendo grandes momentos em 1986, Propaganda, Duel. Também Caetano Veloso e o Trem das Cores. Faltando 15 minutos para uma. Hoje tem um bazar solidário, brechó. Campanha do agasalho também. É assim, acontece até às 5 da tarde. No Centro de Compras Miramar, na Rua Doutor Epitácio Pessoa, número 62, a loja número 30, no bairro do Boqueirão. Então, até às 5 da tarde você pode fazer uma visita e ajudar a SOS Vida Pet Litoral. Agradecemos a sua visita e também o apoio desta aqui. É esta que toca a melhor música. Vem aí o Eric Clapton, Elvis Presley, Marisa Monte, Genesis.

0: Também Kid de Abelha, os outros. As melhores músicas para você reviver os melhores momentos. Pequeno intervalo e voltamos com muito mais música.
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0: Excelente fim de semana pra você que tá na saudade. Boa tarde, hein?
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0: 1h15.

0: saudade, Depeche Mode, Enjoy the Silence, Lulu Santos, Lá Vem o Sol e também Supertramp, My Kind of Lady. Faltando 15 minutos para as 14h. Vamos continuar juntos. Em 99,7 na Baixada Santista e no interior de São Paulo, em 105,5 MHz. Boa tarde.
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0: Vem aí o filme O Espião que Me Amava. E o tema vai chegar aqui na saudade.
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0: Alto Astral de Acordo Som. Da saudade também, Kenny Rogers e Dolly Parton, Island in the Stream. Boa tarde pra você, 2h10 agora. Aonde você ouve a Saudade FM? Hã? Conta. E como você ouve? O nosso WhatsApp é o 13988-440997. 13988-440997. Diz aí.
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0: 2h42. Mais música.

0: Man at Work, aqui na Saudade. Who can it be now? Uma excelente tarde para você de sábado. Aproveite o fim de semana, tá? Tô de volta no próximo sábado, aqui na Saudade FM. O Thiago Ferraz chega já depois desse pequeno intervalo e vai continuar tocando muita música para você. Nos 99,7 e nos 105,5. Um grande abraço, obrigado aí pela companhia, viu? Tchau, gente.
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11: Oi, boa tarde pra você, agora 3:02, ZYM 717, 99,7 MHz, Baixada Santista, e ZYM 932, 105,5 no interior de São Paulo. Esta é a Saudade FM, eu sou o Thiago Ferraz, com você até às 8 da noite.

3h31 na saudade. Uma ótima tarde pra você, o MC com Robizar. A melhor sequência musical pra você do Flashback nas ondas da Saudade FM. Ótimo final de semana pra você. Agora 3h31, tem mais músicas. Agora tem o som de Guns N' Roses. 3h31, ótima tarde pra você.

0: 4 horas em ponto na saudade. Ótima tarde pra você. Essa é Donna Summer com I Feel Love. Voltamos a 77. Ainda na sequência, Caetano Veloso, Queixa. Uma excelente tarde de sábado. Uma excelente tarde de sábado pra você que ouve a maior rádio flashback do Brasil em 99,7 e também em 105,5.
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1: Quatro e três, boa tarde pra você.

0: 4h31 na saudade, ótima tarde pra você. Valerie com Steven Wilwood na maior rádio flashback do Brasil. Excelente tarde de sábado pra você. Na volta dos comerciais tem Adele aqui na saudade.
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0: 4h52, uma excelente tarde para você. O som de Dólar aqui na maior rádio Flashback do Brasil. Ainda nesse bloco musical, Sade e Marisa Monte. As melhores músicas, os melhores artistas para você.
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6: Ótima tarde de sábado para você, faltando agora 5 minutos para 5. Essa é a Saudade FM, a rádio que te faz recordar. Ótima tarde para você.

0: I Want Your Sex com George Michael, aqui na maior rádio flashback do Brasil, roupa nova de volta pro futuro. Que bom que você está aí ouvindo a programação da Saudade FM no seu final de semana, 5h32. Na volta do break tem muito mais músicas pra você, já já tem Michael Jackson.
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1: Boa tarde pra você, 5h35, essa é a maior rádio flashback do Brasil. A melhor sequência musical do seu final de semana. 5h35, agora tem o rei do pop, Michael Jackson.

0: Na saudade, agora 6:05, uma excelente noite pra você. Rolling Stones com Satisfaction, voltamos a 66, na maior rádio flashback do Brasil. Ainda Skank com Pacato Cidadão. 6:06 na saudade, boa noite.
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6h36 na Saudade FM. Ótima noite pra você. Esse é Thomas Dolby, aqui nos 99,7 do litoral paulista e em 105,5 no interior de São Paulo. Muito mais músicas pra você no seu final de semana. 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Seal, 6h37.

0: Ótima noite pra você que ouve a saudade, a maior rádio flashback do Brasil, Santana com o Smooth, ainda Kings From Fame com o Star Maker e Queen. A melhor sequência pra você aqui nas Ondas da Saudade é o seu sábado à noite com muito flashback de muita qualidade pra você. E na próxima hora, nós ouvimos juntos aqui na Saudade, tem James Blunt, tem Fábio Júnior, tem Ariana Grande e tem você na sintonia.
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4: Excelente noite para você que ouve a saudade. Agora 7:05. A gente agradece a sua audiência aqui nos 99,7 e também no 105,5. A gente abre a sequência com Cássia Heller, Palavras ao Vento. Boa noite.

0: 7h31 na saudade, ótima noite pra você, Tim Maia, você e eu e você juntinhos, voltamos a 1980. E você, já nos segue nas redes sociais? @saudadefm, participe das nossas promoções. Ótima noite pra você, 7h31, já tem Peeble Bryson.
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0: Ótima noite pra você, agora 7h32. Todo o romantismo de Peeble Bryson agora na saudade.

Saudade, boa noite pra você, Bon Jovi com Never Say Goodbye, fechando a minha programação de hoje. Eu, Thiago Ferraz, tô de volta amanhã, no domingo, às 3 da tarde. Já, na sequência, tem a Adriana Lima, na maior rádio Flashback do Brasil. Uma ótima noite pra você.

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1: 8 horas em ponto na Saudade FM, ZYM717, 99,7 na Baixada Santista, ZYM932, 105,5 no interior de São Paulo. Eu sou Adriana Lima, fico com você até a meia-noite. Sam Smith, Stay With Me, abre a minha programação de hoje.

8h27 na maior rádio, flashback de todo o Brasil, com uma das marcas registradas de Rolling Stones, Start Me Up. Agora tem The Commodores com Brick House, um dos clássicos do funk da década de 70.